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E a hora certa, 614. 67,21.

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E a hora certa, 2:16.

0: 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E a hora certa.
1: 3:16.
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E a hora certa, 4:26.

0: 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E a hora certa.
1: 5 horas e 30 minutos.

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Gonzaga. Eu tava com 16 anos. Forró no escuro. Eu tava no estúdio com ele, na RCA do Rio de Janeiro, 1957. E ele disse, ô neném, pega a sanfona aí. Era meu apelido, né? Era neném. Aí ele falou assim, olha, rapaz, esse negócio de neném é apelido que mãe bota na gente. Não é nome de artista, não. Já que você tem domingo, aí bota Dominguinho e ainda faz uma homenagem a Domingos Ambrosio, lá de fora, que foi meu mestre de acordeão. E eu virei Dominguinho. Sempre Luiz Gonzaga. Aí eu tava me batizando ali.

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1: Ô, compadre, canta pra nós aquela da galinha, compadre, que tu ganhou de presente. Canta aí.
2: Eu canto, mas vocês têm que cantar comigo.
1: Mas cantando. Vai chegando a galinha.

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0: Então você quer saber seu erro, né? Explica, como se você não soubesse, né? Deixa que eu te conto então.

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vem e São José, com seus crismandos, preparados para viver esse momento da graça de Deus. Sejam muito bem-vindos.

Vinde, Espírito Santo, enchei os corações dos vossos fiéis e acendei neles o fogo do vosso amor. Enviai o vosso Espírito e tudo será criado e renovareis a face da terra. Oremos, ó Deus, que instruístes os corações dos vossos fiéis com a luz do Espírito Santo. Fazei que apreciemos retamente todas as coisas, segundo o mesmo Espírito, e gozemos sempre da sua consolação. Por Cristo Senhor nosso. Amém. Nesta Eucaristia do 21º domingo do tempo comum, rezemos nas seguintes intenções. Em ação de graças, por um ano de ordenação diaconal do diácono Sebastião, pela ação do Espírito Santo na vida dos nossos crismandos, rezemos pelas vocações, pelos leigos e pelos catequistas de toda a nossa paróquia. Em recuperação da saúde da pequena Lara Broedel Andreão, por todos os falecidos, nossos irmãos e irmãs chamados à vida eterna, e por todas as intenções que trazemos em nossos corações, vamos entregar diante do altar do Senhor. Irmãos e irmãs, celebremos a entrega de Cristo por amor a nós. Tudo é dele, por ele e para ele. Como Pedro, possamos também nós professar nossa fé em Cristo, confiando no seu infinito amor para conosco. Neste domingo, em que recordamos a vocação leiga, rendamos graças ao Senhor por todos aqueles que nos diversos ministérios e serviços de nossa paróquia testemunham com a vida a sua fé. Em comunhão com nossas comunidades, acolhendo nosso bispo, Dom Luiz Fernando, fiquemos todos em pé. Vamos iniciar com júbilo esta Santa Eucaristia, cantando.

0: Irmãos e irmãs, bom dia.
1: Bom dia.
0: Por esse dia agradável, bonito que ele nos dá, vamos iniciar dizendo graças a Deus.
1: Graças a Deus.
0: E com muita fé, rezemos juntos em nome do Pai, do Filho e do Espírito Santo.
1: Amém.
0: A graça de Deus, nosso Pai, o amor de Jesus Cristo, nosso Salvador, e a força do Espírito Santo estejam convosco.
1: Bendito seja Deus que nos reuniu no amor de Cristo.
0: Coloquemo-nos agora diante de Deus, que é perdão, que é misericórdia. Façamos um breve momento de silêncio, reconheçamos que somos pecadores, necessitados da misericórdia e do perdão de Deus, e peçamos a Ele humildemente perdão.

Todo-Poderoso, rico em misericórdia, tenha compaixão de nós, perdoe os nossos pecados e nos conduza à vida eterna. Amém. E agora juntos, agradecidos, louvemos a Deus, glorifiquemos a Deus pela nossa vida, por esse dia de hoje, pela nossa família, cantando.

0: Oremos. Ó Deus, que unis os corações dos vossos fiéis no único desejo, concedei ao vosso povo amar o que ordenais e esperar o que prometeis, para que na instabilidade deste mundo nossos corações estejam ancorados lá onde se encontram as verdadeiras alegrias. Por nosso Senhor Jesus Cristo, vosso Filho, que é Deus, e convosco vive e reina na unidade do Espírito Santo por todos os séculos dos séculos.
1: Amém.

0: Leitura do livro do profeta Isaías. Assim diz o Senhor a Sóbia, o administrador do palácio. Eu vou te destituir do posto que ocupas e demitir-te do teu cargo. Acontecerá que nesse dia chamarei meu servo Eliacim, filho de Elz, e o vestirei com a tua túnica, e colocarei nele a tua faixa. Porei em suas mãos a tua autoridade. Ele será um pai para os habitantes de Jerusalém e para a casa de Judá. Eu o farei levar aos ombros a chave da casa de Davi. Ele abrirá e ninguém poderá fechar. Ele fechará e ninguém poderá abrir. Hei de fixá-lo como estaca em lugar seguro, e aí ele terá o trono da glória da casa do teu pai. Palavra do Senhor.
1: Graças a Deus.

0: Leitura da Carta de São Paulo aos Romanos. Ó profundidade da riqueza, da sabedoria e da ciência de Deus! Como são inescrutáveis os seus juízos, impenetráveis os seus caminhos! De fato, quem conheceu o pensamento do Senhor? Ou quem foi seu conselheiro? Ou quem se antecipou em dar-lhe alguma coisa, de maneira a ter direito de uma retribuição? Na verdade, é tudo dele, por ele e para ele. A ele a glória para sempre. Amém. Palavra do Senhor.
1: Graças a Deus.

0: O Senhor esteja convosco.
1: Ele está no meio de nós.
0: Proclamação do Evangelho de Jesus Cristo segundo Mateus.
1: Glória a vós, Senhor.

0: Naquele tempo, Jesus foi à região de Cesareia de Filipe e ali perguntou a seus discípulos: quem dizem os homens ser o Filho do Homem? Eles responderam: alguns dizem que é João Batista, outros que é Elias, outros ainda que é Jeremias ou algum dos profetas. Então Jesus lhe perguntou: e vós, quem dizeis que eu sou? Simão Pedro respondeu: tu és o Messias, o Filho de Deus vivo. Respondendo, Jesus lhe disse: feliz és tu, Simão, filho de Jonas, que não foi um ser humano que te revelou isto, mas o meu Pai que está no céu. Por isso eu te digo que tu és Pedro, e sobre esta pedra construirei a minha igreja, e o poder do inferno nunca poderá vencê-la. Eu te darei a chave do reino dos céus. Tudo o que tu ligares na terra será ligado nos céus. Tudo o que tu desligares na terra será desligado nos céus. Jesus então ordenou aos discípulos que não dissessem a ninguém o que ele era o Messias. Palavra da salvação.
1: Glória a vós, Senhor.

Louvado seja nosso Senhor Jesus Cristo. Queridos crismandos e crismandas, caros pais, avós, familiares, caros padrinhos e madrinhas, nós estamos aqui para que esses nossos irmãos e irmãs completem hoje os sacramentos da iniciação cristã, que são o batismo, crisma e comunhão. São os três sacramentos da iniciação. Então hoje vocês completam a iniciação cristã, mas ainda há muito pela frente, há um caminho longo a percorrer, há outros sacramentos para receber. Muitos de vocês receberão depois o sacramento do matrimônio. Quem sabe Deus vai suscitar aqui do meio alguns para receber o sacramento da ordem. Sacramento da ordem nos três graus: diáconos, padre e bispo. Esse é o sacramento da ordem. Pode ser que aqui do meio surja algum padre. Por que não? Quem é que chama? É Deus. É Deus quem chama. E pode ser que alguns recebam o sacramento da unção dos enfermos.

da unção. Mas se eu tiver numa dessas condições, eu tenho o direito de pedir. E o padre vai me dar esse sacramento. O sacramento da confissão, ele já faz parte dos sacramentos da iniciação. Porque ninguém recebe a comunhão sem antes se confessar. O sacramento da reconciliação, que nós podemos buscar a vida inteira. Quem aqui é pecador? Levante a mão. Todo mundo, né? Todos nós somos. Quantas vezes nós já nos confessamos pedindo perdão a Deus? E quantas vezes mais vamos precisar de confessar para pedir perdão a Deus? O sacramento da reconciliação é um sacramento em que eu tomo consciência da minha pequenez, da minha fragilidade, e diante de Deus, sinceramente, eu peço perdão. Ah, mas eu não posso pedir direto para Deus? Pode pedir todo dia, toda hora. Mas de vez em quando você tem que se aproximar do padre, confessar os seus pecados e receber a bênção de Deus, o perdão dos pecados. O padre é padre para isso. Ele tem as mãos ungidas no dia da ordenação para abençoar, para consagrar, para perdoar os pecados em nome de Deus. Não é em seu nome próprio, é em nome de Deus, em nome de Cristo. Então os sacramentos são bênçãos, são graças de Deus. E talvez entre nós ainda haja pessoas que não receberam sacramentos. Muitos adultos têm voltado e procurado a igreja para receber o batismo, para receber a comunhão, para receber a crisma, para se casarem. Nunca é tarde para nos aproximarmos de Deus. Ontem eu crismei um senhor de 75 anos, que já frequenta a igreja há muito tempo, é até ministro, mas ele descobriu que não era crismado. Ele achava que era. Fez a catequese e ontem crismou. Um tempo atrás, há mais de um ano, eu crismei uma senhora com 98 anos. Nunca é tarde, sempre é tempo. E tem acontecido um fato interessante em todas as nossas paróquias da diocese, mas é um fenômeno em todo o país e em várias partes do mundo. Muitas pessoas estão retornando à igreja, fizeram outras experiências, estão retornando. Longe de nós falar mal de qualquer igreja. Isso a gente não vai ouvir na Igreja Católica, falando mal dos outros, não. Nós acolhemos quem volta, acolhemos com alegria, e estamos dispostos a ajudar essas pessoas a viverem, a caminhar na fé, não é? Esse mês de agosto é o mês das vocações. Cada domingo nós celebramos uma das vocações. O primeiro domingo, em que se celebra o dia do padre, nós celebramos a vocação dos ministérios ordenados, o diácono, o padre e o bispo. É o sacramento da ordem. Primeiro fim de semana a gente reza pelos ministros ordenados. No segundo fim de semana de agosto, que é dia dos pais, nós rezamos pelo matrimônio, pela família. Quantas famílias! Quantas famílias! Então nós queremos pedir que Deus abençoe cada família e a vocação de cada família, que os pais sejam exemplo dos filhos, que a família cristã seja unida. Rezamos pela família no segundo domingo. No terceiro domingo do mês de agosto, nós rezamos pela vida religiosa e consagrada. Quantas irmãs, irmãos, religiosos e religiosas espalhadas pelo mundo inteiro. São milhares e milhares de religiosos e religiosas que trabalham lá nas periferias, lá nas zonas rurais, lá onde o Estado não chega, mas a vida religiosa está presente lá.

0: irmãs e irmãos, doando-se e ajudando o povo no seu caminho de fé. No quarto domingo, que é hoje, nós celebramos o dia dos cristãos leigos e leigas. Quem são os leigos e leigas? Aqueles que não são ordenados, que não são ministros ordenados. Todos os outros são cristãos leigos e leigas. Aqueles que têm o batismo e que vivem a sua fé nas comunidades. Quantas pessoas que exercem funções na comunidade. Eu vim para cá ontem e celebrei ontem à noite. Quanta gente atuando. Depois viemos para cá, tinha aqui um grupo grande arrumando. Nós já achamos aqui tudo arrumado, mas quem que fez? Pessoas disponíveis que vieram aqui. Eu saí daqui, já eram quase 11 horas da noite. Ficou ainda um grupo aqui, trabalhando, arrumando. Tudo isso para quê? Para a comunidade. Para vocês estarem aqui hoje recebendo o sacramento do Crisma. Quantos catequistas se doaram, se dedicaram, semanalmente encontrando com vocês, não é? Para que essa liturgia fosse bonita, quantos ensaios vocês fizeram? Esse pessoal que está aqui abrilhantando a nossa celebração, nos ajudando a rezar através do canto, quanto que já trabalharam? Quanta gente tem função aqui nessa celebração? São os cristãos leigos e leigas que silenciosamente fazem o seu trabalho. Quantos coordenadores de círculos bíblicos que se reúnem nas casas? Quanta gente que leva a comunhão para os doentes? Quanta gente atua na igreja? Se tirarmos os leigos e leigas da igreja, acabou a igreja. Porque vocês é que comandam, vocês é que fazem a igreja vibrar e ir ao encontro desse mundo, né? E ser uma presença de Deus no mundo. Então hoje é dia dos cristãos leigos e leigas. Quem aqui é cristão leigo e leiga? Levante a mão. Todo mundo que está embaixo, né? Todo mundo, cristãos leigos e leigas. É dia dos batizados. Quem aqui é batizado? Olha só, é o dia dos batizados e cada um deve se perguntar: o que que eu tenho feito pela minha comunidade? O que que eu tenho feito como cristão que eu sou nesse mundo? Eu sou um sinal de Deus? A minha presença é uma presença do bem? Eu dou testemunho da minha fé? Porque a gente diz: perdão, Senhor, eu pequei. Depois a gente ouve a palavra, se alimenta da palavra. Depois a gente se alimenta da Eucaristia. Mas eu devo ser Eucaristia lá fora. Eu devo ser pão repartido. Eu devo ser luz que ilumina. Aqui a presença do Cristo ressuscitado. Cada um de nós deve ser luz. E quem que nos disse isso? Jesus. Vocês são sal da terra e luz do mundo. O que que nós somos? Sal da terra e luz do mundo. O que que o sal faz? Dá gosto. Faz diferença na comida. O sal é pouco, a comida é muita, mas o sal dá gosto. O cristão deve dar gosto na sociedade. Ele deve ajudar a transformar a sociedade numa sociedade melhor. E nós somos luz. A luz não existe para esconder debaixo da mesa, é para iluminar, é para brilhar. Então hoje nós tomamos consciência da nossa vocação de cristão leigo e leiga. Não existe uma vocação mais importante que a outra, todas são igualmente importantes. No domingo que vem, ainda dentro do mês vocacional, tem ano que são 5 domingos. O último domingo é dedicado aos catequistas. Quem aqui é catequista? Fique de pé, por favor. Os catequistas, fiquem de pé. Olha quantos são. Domingo que vem é dia dos catequistas. Os catequistas até vão fazer uma romaria Aparecida do Norte. Alguns daqui vão, né? Não é? Dia do catequista. Quem é o catequista? Todos nós adultos, eu já tenho 70 anos, mas eu me lembro da minha catequista até hoje. Eu era criança. Quem é que se lembra da sua catequista, do seu catequista? Levante a mão. A maioria de nós. Porque o catequista é alguém que marca a nossa vida. Seja o catequista da comunhão, seja o catequista de crisma, marcam a nossa vida. E o trabalho do catequista é fundamental. Lurdinha, fique de pé um minuto. Vocês conhecem a Lurdinha? Ela é daqui dessa paróquia. Ela é coordenadora da catequese de toda a diocese de Cachoeiro de Itapemirim. Toda a diocese, 27 municípios, 44 paróquias, ela ajuda a coordenar a catequese. São cerca de 5 mil catequistas na nossa diocese. 5 mil. Quase 20 mil catequizandos. Pessoas que estão na catequese buscando os sacramentos. Isso é bênção. Isso é graça de Deus. As leituras de hoje nos mostram um Deus presente na nossa vida, um Deus que cuida de nós. Desde o início, Ele enviou pessoas para cuidar do seu povo. Abraão, Moisés, Josué, os patriarcas, com as suas esposas, ajudaram o povo a caminhar. Depois Ele mandou juízes. Nós temos na Bíblia lá o livro dos juízes. Ele mandou profetas, reis, Davi, Salomão, para cuidar do povo. Quantos profetas para alertar o povo, para fazer o povo acordar, porque às vezes o povo está adormecido. Por final, Ele mandou o seu próprio filho Jesus Cristo. A primeira leitura nos mostra que Ele está trocando de dirigente, Deus, porque Ele quer dar um dirigente bom, que caminhe com o seu povo, que defenda o seu povo. E quantos Ele mandou ao longo da história? Até mandar o seu próprio filho, Jesus, que deu a vida. Ele não só nos defendeu, Ele deu a vida pela nossa salvação. E Jesus convidou discípulos e discípulas para seguirem com Ele, para caminhar com Ele, para dar testemunho dEle, e fez surgir a igreja. O texto do Evangelho de hoje, Ele pergunta para os discípulos: o que que estão dizendo por aí sobre mim? Olha só, Jesus naquele tempo já estava fazendo uma pesquisa, né? O que que estão dizendo sobre mim? Aí eles começaram a responder: uns dizem que o Senhor é João Batista, outros dizem que o Senhor é Elias, outros dizem que o Senhor é Jeremias. Olha só, os profetas. E outros dizem que o Senhor é um dos profetas. Jesus então perguntou para eles: e para vocês, quem sou eu? E essa pergunta é para nós hoje. Quem é Jesus na minha vida? Qual o espaço que eu dou a Jesus, a Deus, na minha vida? Em que lugar está Deus na minha vida? Quando sobra tempo? Ou Ele está em primeiro lugar? Nós aprendemos com Jesus: buscai primeiro o reino de Deus, e tudo mais vos será acrescentado. Então, buscar a Deus em primeiro lugar. Às vezes nós nos distanciamos dEle, por vários motivos. A gente se envolve no trabalho, então tudo é trabalho, trabalho, trabalho. Mas não nos esqueçamos de Deus. Deus não é só, não deve ser procurado só quando sobra tempo. Ele deve ser procurado sempre. Nós devemos estar sintonizados com Ele. Por isso, queridos crismandos e crismandas, hoje vocês recebem o sacramento do Espírito Santo. sacramento do Espírito Santo. Para vocês hoje é dia de Pentecostes. O que é o dia de Pentecostes? A vinda do Espírito Santo. Nós vamos rezar e pedir que Deus envie para cada um de vocês o Espírito Santo. Para quê? Para vocês caminharem com Ele. Para que Ele ilumine as suas vidas. Para que Deus seja o primeiro nas suas vidas. Para que vocês possam servir a sua comunidade. Eu sei que alguns aqui já participam, são acólitos. Tem gente que ajuda já a sua comunidade. Mas a partir de agora, por que não ser catequista? Por que não participar de uma equipe de liturgia, fazendo leitura, cantando, ajudando? Por que não formar um grupo de jovens na sua comunidade? Cada um vai procurar o seu espaço, mas todo mundo vai ajudar a sua comunidade daqui para frente. E na sociedade, darmos bom exemplo, sermos pessoas do bem, sermos de verdade discípulos de Jesus. Jesus disse a Pedro, quando Pedro respondeu: Tu és o Cristo, o Filho de Deus. É como se Pedro dissesse assim: aquele que os profetas anunciaram há tanto tempo, hoje está aqui na nossa presença, é o Senhor. E Jesus fica contente com a resposta de Pedro e diz para ele assim: Tu és Pedro. O que que significa Pedro? Pedra. Tu és Pedro. Isso porque o nome dele antes era Simão. Quem deu esse nome de Pedro foi Jesus. Tu és Pedro. E sobre esta pedra, o que que eu vou fazer? Edificarei a minha igreja, e as portas do inferno não prevalecerão contra ela. Então a igreja de Jesus, quanto tempo tem? Mais de 2000 anos. Numa outra ocasião, Jesus diz para Pedro assim: Tu me amas? Pedro respondeu: Sim, Senhor, eu te amo. Segunda vez: Pedro, tu me amas? Sim, Senhor, eu, claro que eu amo. Na terceira vez: Pedro, tu me amas? Senhor, o Senhor sabe tudo, o Senhor sabe que eu te amo. E nas três vezes Jesus disse para ele: Cuida do meu rebanho, cuida das minhas ovelhas. Por isso que para nós, católicos, Pedro é o primeiro chefe da igreja. Porque quem o colocou nessa condição? Jesus. Jesus. O evangelho de hoje mostra isso. Por isso para nós, católicos, Pedro é o primeiro papa. Primeiro, depois de Pedro veio Lino, depois Cleto, depois Clemente, até chegar o Papa de hoje. Como é o nome do nosso Papa? Como? Leão 14. Por que que ele é 14? Porque já teve o 13, o 12, o 11, o 10, até o 1, não é? Por isso que, e quantos papas de Pedro até Leão 14? 267 papas. É a mesma igreja, cada vez coordenada por um líder, começando por Pedro, que Jesus deixou, até hoje Leão 14. É a nossa igreja. Nós somos a igreja de Cristo. Vamos repetir?
1: Nós somos a igreja de Cristo.
0: Cada batizado é a igreja de Cristo, e nós juntos, como comunidade de cristãos, de crentes, de pessoas que creem, somos a igreja de Cristo. Por isso, crismandos e crismandas, que os dons do Espírito Santo que vocês vão receber hoje possa ajudar a vocês serem bons cristãos. Quais são os dons do Espírito Santo? Nós vamos pedir juntos: Vinde Espírito Santo, juntos.
1: Vinde Espírito Santo.
0: E dai-nos os vossos dons. Vamos tentar ler quais são, a partir da segunda: entendimento, fortaleza, ciência, piedade, conselho, sabedoria, temor de Deus. São os dons do Espírito Santo. Por que que são sete? porque 7 é um número completo na Bíblia, é um número perfeito, assim como o número 3, o número 12. Nós vamos encontrar muito o número 3, 7 e 12 na Bíblia. É um número completo. Ah, mas então os dons do Espírito Santo são só 7? Não. São incontáveis os dons do Espírito Santo, mas são resumidos nesses 7. Nesses 7 dons. Então, que cada um possa pedir, olhando ali para aqueles dons, ou pensando agora, eu quero dar um minutinho de silêncio. Qual o dom que eu mais preciso nesse momento? É da fortaleza? Porque muitas vezes eu me sinto fraco, qualquer coisa me derruba. Peça o dom da fortaleza. É o dom da sabedoria? Porque eu decido as coisas sem consultar Deus, não rezo antes de tomar decisões. Peça o dom da sabedoria. É o dom do temor de Deus? Cada um sabe o que precisa. E se for algum fora desses 7, peça também. Então, num minuto de silêncio, peça o dom que você mais precisa a Deus nesse dia de hoje.

Agora eu convido aqui os catequistas para virem acender a sua vela aqui no Círio Pascal, no Cristo ressuscitado, para levar essa luz de Deus para os seus catequizandos, para os crismandos. Pode vir. Enquanto isso, cantamos.

0: todos que somos batizados, somos convidados agora a renovar o nosso batismo junto com os crismandos. Fiquemos de pé. Irmãos e irmãs, para viver na liberdade de filhos e filhas de Deus, renunciais ao pecado?
1: Renuncio.
0: Para viver como irmãos e irmãs, renunciais a tudo o que vos possa desunir, para que o pecado não domine sobre vós?
2: Renuncio.
0: Para seguir Jesus Cristo, renunciais ao demônio, autor e princípio do pecado?
2: Renuncio.
0: Irmãos e irmãs, credes em Deus Pai Todo-Poderoso, Criador do céu e da terra?
2: Creio.
0: Credes em Jesus Cristo, seu único Filho, nosso Senhor, que nasceu da Virgem Maria, padeceu e foi sepultado, ressuscitou dos mortos e subiu ao céu?
2: Creio.
0: Credes no Espírito Santo, Senhor e fonte de vida, que hoje, pelo sacramento da confirmação, vos é dado de modo especial, como aos apóstolos no dia de Pentecostes?
2: Creio.
0: Credes na Santa Igreja Católica, na comunhão dos santos, na remissão dos pecados, na ressurreição dos mortos e na vida eterna?
2: Creio.
0: Esta é a nossa fé, que da Igreja recebemos e sinceramente professamos, razão de nossa alegria em Cristo nosso Senhor. Amém.
3: Amém.
0: Pode entregar a vela para a madrinha, para o padrinho. Caros padrinhos e madrinhas, eu quero lembrar a vocês a missão que vocês estão assumindo hoje. Espero que ninguém aqui seja colecionador de afilhados. Eu já ouvi gente dizer assim: eu tenho tantos afilhados que já perdi a conta. Quem já perdeu a conta é porque não é bom padrinho, não é boa madrinha. Afilhado é para a gente cuidar. E cuidar de que maneira? Em primeiro lugar, rezar pelo afilhado. Em segundo lugar, dá bom exemplo de ser humano e de cristão. Em terceiro lugar, aconselhar. O padrinho é um conselheiro, a madrinha é uma conselheira. Por isso, crismandos e crismandas, quando precisarem de um conselho, peça para o padrinho, peça para a madrinha. Padrinhos e madrinhas, quando perceberem que o seu afilhado, a sua afilhada precisa de conselho, não espera pedir. É sua obrigação aconselhar. Rezar, dar bom exemplo, aconselhar. Vamos repetir?
4: Rezar, dar bom exemplo, aconselhar.
0: Muito bem, boa missão para vocês, padrinhos e madrinhas. Podem apagar a vela, segure com vocês mesmos. Meus irmãos, minhas irmãs, roguemos a Deus Pai Todo-Poderoso que derrame o Espírito Santo sobre estes seus filhos e filhas adotivos, já renascidos no batismo para a vida eterna, a fim de confirmá-los pela riqueza de seus dons e configurá-los pela sua unção ao Cristo Filho de Deus. No momento de silêncio, rezemos pelos crismandos. Convido agora os crismandos a fazerem esse gesto com as duas mãos. É um gesto de quem pede, é um gesto de quem acolhe, de quem recebe. Os diáconos, o padre e eu vamos fazer esse gesto. E eu convido os pais e os avós para fazerem esse gesto em direção aos seus filhos. Porque nós vamos pedir para eles agora o Espírito Santo. acompanhe em silêncio essa oração. Deus Todo-Poderoso, Pai de nosso Senhor Jesus Cristo, que pela água e pelo Espírito Santo fizestes renascer estes vossos servos e servas, libertando-os do pecado, enviai-lhes o Espírito Santo Paráclito. Dai-lhes, Senhor, o Espírito de sabedoria e inteligência, o Espírito de conselho e fortaleza, o Espírito de ciência e piedade, e enchei-os do Espírito do vosso temor. Por Cristo nosso Senhor. Amém. Nós vamos agora, Padre Christian vai me ajudar, ungir cada um de vocês com o óleo consagrado do Crisma. E nós vamos fazer aquele diálogo que vocês já aprenderam como é. O padrinho ou a madrinha vão estar juntos e podem responder junto com seu afilhado.

0: Podemos todos nós nos assentar neste momento. Os nossos catequistas irão nos conduzindo para o sacramento, no silêncio dos nossos corações, enquanto cantamos.
1: Enzo, recebe por este sinal o Espírito Santo, dom de Deus. Amém. A paz esteja contigo, Enzo.

0: Fiquemos de pé e apresentemos a Deus as nossas preces, os nossos pedidos. Meus irmãos e minhas irmãs, roguemos a Deus Pai Todo-Poderoso que seja unânime a nossa oração, como a uma só fé, esperança e caridade que procedem de seu Espírito Santo. E digamos juntos: Senhor, escutai a nossa prece.
1: Senhor, escutai a nossa prece.
2: Pelos que receberam o dom do Espírito Santo no sacramento da confirmação, para que, vivendo da fé e praticando a caridade, deem por sua vida testemunho do Cristo, roguemos ao Senhor.
1: Senhor, escutai a nossa prece.
2: Por seus pais e padrinhos, para que, tendo se responsabilizado por sua fé, continuamente os estimulem pela palavra do exemplo a seguir os passos de Cristo, roguemos ao Senhor.
1: Senhor, escutai a nossa prece.
2: Pela Santa Igreja de Deus, com o Papa Leão, nosso bispo Luiz Fernando e todos os bispos, para que reunida pelo Espírito Santo na unidade da fé e da caridade, se estenda e cresça até a vinda do Cristo. Roguemos ao Senhor.
1: Senhor, escutai a nossa prece.
2: Pelo mundo inteiro, para que todos que têm o mesmo Criador e Pai se reconheçam como irmãos e irmãs, sem discriminação de raça ou nação, e procurem de coração sincero o reino de Deus, que é paz e alegria no Espírito Santo. Roguemos ao Senhor.
1: Senhor, escutai a nossa prece.
2: Roguemos ao Senhor pelos crismados, suas famílias e padrinhos. Confirmai neles os dons do vosso Espírito Santo, para que permaneçam firmes na fé, constantes na esperança e generosos na caridade. Roguemos ao Senhor.
1: Senhor, escutai a nossa prece.
0: No momento de silêncio, se alguém tem ainda um pedido a fazer a Deus, faça no seu coração.

0: Senhor, com Pedro somos a vossa igreja. Reconstruí a nossa vida. Ajudai-nos a sermos pessoas melhores, mais humanos, mais amorosos. Ajudai-nos a cumprir a missão que o vosso Filho nos convidou a desempenhar. Ajudai-nos para que sejamos continuadores da missão de vosso Filho Jesus, que convosco vive e reina na unidade do Espírito Santo. Amém.
1: Amém.

0: Orai, irmãos e irmãs, para que o meu e o vosso sacrifício seja aceito por Deus Pai Todo-Poderoso.
1: Receba, ó Senhor, por tuas mãos este sacrifício, para a glória do seu nome, para o nosso bem e de toda a sua santa igreja.
0: Senhor, pelo único sacrifício do vosso Filho, adquiristes para vós um povo de adoção filial. Concedei-nos, benigno, na vossa igreja, os dons da unidade e da paz. Por Cristo nosso Senhor. Amém. O Senhor esteja convosco.
1: Ele está no meio de nós.
0: Corações ao alto.

Recebeis o dom da nova vida, fazendo-nos participantes do mistério pascal de vosso Filho. Pela imposição das mãos e a unção régia do crisma, nos confirmais com o selo do Espírito Santo, fazendo-nos participantes das maravilhas de Pentecostes. Ungidos pelo Espírito e alimentados no banquete eucarístico, nós nos tornamos imagens do Cristo Senhor, para anunciar ao mundo a certeza da salvação e dar na Igreja o testemunho da fé redentora. Por isso, reunidos em assembleia festiva, para celebrar os prodígios de um novo Pentecostes, com os anjos e os santos, proclamamos a vossa glória, cantando a uma só voz.

0: Na verdade, vós sois santo, ó Deus do universo, e tudo o que criastes proclama o vosso louvor. Porque por Jesus Cristo, vosso Filho e Senhor nosso, e pela força do Espírito Santo, dais vida e santidade a todas as coisas, e não cessais de reunir para vós um povo que vos ofereça em toda parte, do nascer ao pôr do sol, um sacrifício perfeito. Por isso, ó Pai, nós vos suplicamos, santificai pelo Espírito Santo as oferendas que vos apresentamos para serem consagradas, a fim de que se tornem o corpo e o sangue de vosso Filho, nosso Senhor Jesus Cristo, que nos mandou celebrar estes mistérios.
1: Enviai o vosso Espírito Santo.
0: Na noite em que ia ser entregue, Jesus tomou o pão, pronunciou a bênção de ação de graças, partiu e o deu a seus discípulos, dizendo: tomai todos e comei, isto é o meu corpo, que será entregue por vós.

Do mesmo modo, no fim da ceia, ele tomou o cálice em suas mãos, pronunciou a bênção de ação de graças e o deu a seus discípulos, dizendo: tomai todos e bebei. Este é o cálice do meu sangue, o sangue da nova e eterna aliança, que será derramado por vós e por todos para remissão dos pecados. Fazei isto em memória de mim.

0: Mistério da fé.
1: Anunciamos, Senhor, a vossa morte e proclamamos a vossa ressurreição. Vinde, Senhor Jesus.
0: Celebrando agora, ó Pai, o memorial da paixão redentora do

0: vosso Filho, da sua gloriosa ressurreição e ascensão ao céu. E enquanto esperamos sua nova vinda, nós vos oferecemos em ação de graças este sacrifício vivo e santo.
1: Aceitai, ó Senhor, a nossa oferta.
0: Olhai com bondade a oblação da vossa igreja e reconhecei nela o sacrifício que nos reconciliou convosco. Concedei que, alimentando-nos com o corpo e o sangue do vosso Filho, repletos do Espírito Santo, nos tornemos em Cristo um só corpo e um só Espírito.
1: O Espírito nos una num só corpo.
2: Que o mesmo Espírito faça de nós uma eterna oferenda, para alcançarmos a herança com os vossos eleitos. A Santíssima Virgem Maria, Mãe de Deus, São José, seu esposo, os vossos santos apóstolos e gloriosos mártires, São Pedro, Santa Rosa de Lima e todos os santos que não cessam de interceder por nós na vossa presença.
1: Fazei de nós uma perfeita oferenda.
2: Nós vos suplicamos, Senhor, que este sacrifício da nossa reconciliação estenda a paz e a salvação ao mundo inteiro. Confirmai na fé e na caridade a vossa igreja, que caminha neste mundo com o vosso servo Papa Leão e o nosso bispo Luiz Fernando Lisboa, com os bispos do mundo inteiro, os presbíteros e diáconos, os outros ministros e o povo por vós redimido. Atendei propício às preces desta família que reunistes em vossa presença. Lembrai-vos também dos vossos filhos e filhas que, renascidos pelo batismo, vos dignastes confirmar com o Espírito Santo vosso grande dom. Guardai-os sempre em vossa graça. Reconduzi a vós, Pai de misericórdia, todos os vossos filhos e filhas dispersos pelo mundo inteiro.
1: Lembrai-vos, ó Pai, da vossa igreja.
2: Acolhei com bondade no vosso reino os nossos irmãos e irmãs que partiram desta vida e todos que morreram na vossa amizade. Unidos a eles, esperamos também nós saciar-nos eternamente da vossa glória, por Cristo Senhor nosso. Por ele dais ao mundo todo bem e toda graça.
0: Por Cristo, com Cristo, em Cristo, a vós, Deus Pai Todo-Poderoso, na unidade do Espírito Santo, toda a honra e toda a glória por todos os séculos dos séculos.
1: Amém.
0: Guiados pelo Espírito Santo que ora em nós e por nós, elevemos as mãos ao Pai e rezemos juntos a oração que o próprio Jesus nos ensinou. Pai nosso que estais nos céus, santificado seja o vosso nome. Venha a nós o vosso reino. Seja feita a vossa vontade, assim na terra como no céu. O pão nosso de cada dia nos dai hoje. Perdoai-nos as nossas ofensas, assim como nós perdoamos a quem nos tem ofendido. E não nos deixeis cair em tentação, mas livrai-nos do mal. Livrai-nos de todos os males, ó Pai, e dai-nos hoje a vossa paz. Ajudados pela vossa misericórdia, sejamos sempre livres do pecado e protegidos de todos os perigos, enquanto aguardamos a feliz esperança e a vinda do nosso Salvador Jesus Cristo.
1: Vosso reino, o poder e a glória para sempre.
0: Senhor Jesus Cristo, dissestes aos vossos apóstolos: eu vos deixo a paz, eu vos dou a minha paz. Não olheis os nossos pecados, mas a fé que anima a vossa igreja. Dai-lhe, segundo o vosso desejo, a paz e a unidade. Vós que sois Deus com o Pai e o Espírito Santo.
1: Amém. Amém.
0: A paz do Senhor esteja sempre convosco.
1: O amor de Cristo nos uniu.
3: Saudai-vos uns aos outros em Cristo.

0: Felizes os convidados para a ceia do Senhor. Eis o Cordeiro de Deus que tira o pecado do mundo.
1: Senhor, eu não sou digno de que entreis em minha morada, mas dizei uma palavra e serei salvo.

0: Senhor, nós vos pedimos, realizai plenamente em nós a obra redentora da vossa misericórdia. Em vossa bondade, levai-nos a tão alta perfeição que, reconfortados por vossa graça, em tudo possamos agradar-vos. Por Cristo nosso Senhor.
1: Amém. Amém. Podemos nos assentar por um instante. É chegado o momento do nosso grande registro dos crismados com o nosso bispo, pároco e diáconos. Então, para esse momento, nós pedimos que todos possam aguardar em seu lugar. Nós vamos com bastante atenção, bem devagar, para que tudo aconteça muito bem. E vamos fazer por setor. Então vamos convidar os crismandos de cada setor. Nós vamos vindo e aqui os catequistas vão ajudando a posicioná-los para a gente fazer esse registro. Tá bem? Convidamos então o setor.
2: Antes da foto, Alex, nós vamos receber a bênção final. Então, depois, então, nós tiraremos as fotos com os setores. Então, as comunidades, catequismos, ajuda aí. Vamos começar com o setor São Mateus, setor São Lucas, setor São Marcos, setor São João, setor São Paulo. Nesta ordem, nós vamos nos organizando. Depois, então, as outras fotos, a gente vai encontrando os lugares, nas laterais, aqui no altar. A gente sobe pela lateral para que nós possamos tirar a foto com o nosso bispo. Hoje, nosso bispo também vai à Aparecida para buscar a imagem de Nossa Senhora Aparecida, onde hoje começará a peregrinação pela nossa diocese de Cachoeira de Itapemirim. Vai começar pela paróquia Nossa Senhora Aparecida, em Itaoca Pedra. Então, às 12h30, o nosso bispo precisa estar no aeroporto. Então, a gente precisa ter essa cautela, agilidade também para tirar a nossa foto e já nos preparar também que, em fevereiro de 2027, a imagem de Nossa Senhora Aparecida, vinda do Santuário Nacional, ficará uma semana aqui em nossa paróquia, onde a data nós iremos, então, avisar posteriormente. Eu quero aproveitar, então, agradecer aos nossos catequistas mais uma vez. Eu gostaria de chamá-los aqui à frente, os nossos catequistas, por gentileza. Todos que estão aqui, como o nosso bispo tão belamente nos disse em sua homilia. Sem os nossos catequistas, talvez nós não estaríamos aqui, sobretudo os nossos crismados, para receber este belíssimo sacramento de Deus do Espírito Santo. Então, agradecer os nossos mais de 150 catequistas que nós temos em nossa paróquia, ao longo de suas 27 comunidades, que gentilmente exercem este ministério, este serviço de evangelização em nossa igreja. Como pároco, sou muito grato a cada um de vocês que evangelizam, testemunham e educam na fé os nossos, hoje de maneira especial, os nossos crismados, mas todos os catequizandos ao longo de toda a nossa paróquia. Cada um com um jeitinho, com uma particularidade, mas o bem que cada um de vocês fazem. Então, em nome da comunidade cristã paroquial aqui reunida, gostaria de pedir à comunidade que dessemos um agradecimento com a calorosa salva de palmas aos nossos catequistas. E que Deus os recompense na saúde e na paz, para que vocês possam ainda com mais amor e fidelidade anunciar o Evangelho de nosso Senhor Jesus Cristo na iniciação à vida cristã. Vocês ficam aqui também pelas laterais para a gente tirar a foto com o nosso bispo logo após, enquanto os setores vão se organizando, viu? Também hoje, agradecer a presença do nosso pastor diocesano, Dom Luiz Fernando Lisboa. Muito obrigado, Dom Luiz. Ontem, Dom Luiz esteve conosco também consagrando as viúvas do Grupo Santa Mônica, acompanhado pelo diácono Carlos. E há um ano também nós celebrávamos a ordenação diaconal do diácono Sebastião, aqui em nossa paróquia, nesse dia 23 de agosto, dia de Santa Rosa de Lima. Então, diácono, que Deus ainda possa recompensar para que cada vez mais o senhor possa crescer no serviço da diaconia da palavra, do evangelho e da caridade, para que de fato o Cristo servo possa cada vez mais agir na sua pessoa, neste ministério tão bem que faz para a nossa igreja. Vamos também acolher o nosso diácono, que hoje faz um ano de ordenação, com a nossa salva de palmas. Muito obrigado. E assim nós vamos preparar então para receber a bênção final. E aos que foram crismados na vossa comunidade eclesial de base, vamos contribuir com a evangelização, sendo novos catequistas, novos evangelizadores, em nossas pastorais, em nossos movimentos. E não se esqueçam aquilo que sempre digo a cada um de vocês, sobretudo na confissão: Jesus é o nosso melhor amigo e Ele sempre está ao nosso lado. Vamos juntos dizer: Jesus é o nosso melhor amigo e Ele sempre está ao nosso lado. Perseverança. E não permitamos que sejamos confundidos e separados do amor de Deus que manifesta na comunidade cristã. Deus abençoe a cada um de vocês. A missão não conclui aqui. Ela continua agora no testemunho da nossa fé, na comunidade, na sociedade, em todos os ambientes que nós estivermos. Louvado seja nosso Senhor Jesus Cristo.
0: Muito bem, fiquemos de pé para receber a bênção de Deus. Como o padre Christian falou, hoje nós buscamos a imagem de Nossa Senhora Aparecida, que vai percorrer as 44 paróquias da nossa diocese. Então vou pedir a intercessão dela para que ela nos proteja e proteja toda a nossa diocese, todos os cristãos, os leigos e leigas, os ministros ordenados, todas as vocações presentes aqui. Ave Maria, cheia de graça, o Senhor é convosco. Bendita sois vós entre as mulheres, e bendito é o fruto do vosso ventre, Jesus. Santa Maria, Mãe de Deus, rogai por nós, pecadores, agora e na hora de nossa morte. Amém. Nossa Senhora Aparecida, o Senhor esteja convosco.
3: Ele está no meio de nós.
0: Depois de cada invocação, nós vamos responder: Amém. Deus Pai Todo-Poderoso, que vos fez seus filhos e filhas adotivos, quando renascestes da água e do Espírito Santo, vos abençoe e vos conserve dignos do seu amor de Pai.
3: Amém.
0: Jesus Cristo, o Filho unigênito, que prometeu a perene presença do Espírito da Verdade na Igreja, vos abençoe e vos confirme com sua força na profissão da verdadeira fé.
3: Amém.
0: O Espírito Santo, que acendeu o fogo do amor no coração dos discípulos, vos abençoe e, congregados na unidade, vos conduza sem tropeço às alegrias do reino de Deus.
3: Amém.
0: E a todos vós aqui reunidos, por intercessão de Nossa Senhora Aparecida, abençoe-vos o Deus todo misericordioso, Pai e o Filho e o Espírito Santo. Amém.
4: Levai a todos a alegria do Senhor. Ide em paz, que o Senhor vos acompanhe.
1: Graças a Deus.

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2: 10:01.
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4: Utilize veículo apenas quando necessário. 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Se o local de destino é próximo, por que não ir a pé? 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
2: 11:41.
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1: 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E a hora certa, 12:00.
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3: O anjo do Senhor anunciou a Maria e ela concebeu do Espírito Santo. Ave Maria, cheia de graça, o Senhor é convosco. Bendita sois vós entre as mulheres e bendito é o fruto do vosso ventre, Jesus. Santa Maria, Mãe de Deus, rogai por nós, pecadores, agora e na hora de nossa morte. Amém. Eis aqui a serva do Senhor, faça-se em mim segundo a vossa palavra. Ave Maria, cheia de graça, o Senhor é convosco. Bendita sois vós entre as mulheres e bendito é o fruto do vosso ventre, Jesus. Santa Maria, Mãe de Deus, rogai por nós, pecadores, agora e na hora de nossa morte. Amém. E o Verbo divino se fez carne e habitou entre nós. Ave Maria, cheia de graça, o Senhor é convosco. Bendita sois vós entre as mulheres e bendito é o fruto do vosso ventre, Jesus. Santa Maria, Mãe de Deus, rogai por nós, pecadores, agora e na hora de nossa morte. Amém. Rogai por nós, Santa Mãe de Deus, para que sejamos dignos das promessas de Cristo. Amém. Oremos. Infundi, Senhor, a vossa graça em nossos corações, para que, conhecendo pela mensagem do anjo a encarnação do Cristo vosso Filho, cheguemos por sua paixão e cruz à glória da ressurreição, pelo mesmo Cristo Senhor nosso. Amém. O Senhor esteja convosco, Ele está no meio de nós. Abençoe-vos Deus Todo-Poderoso, o Pai e Filho e Espírito Santo. Amém. Louvado seja nosso Senhor Jesus Cristo, para sempre seja louvado.

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3: Economize água. Economizar água é uma tarefa bastante simples. Para isso, basta que algumas práticas do dia a dia sejam mudadas. Um dos pontos mais importantes são reduzir o tempo de banho e verificar se há vazamento de água em casa. Além disso, aproveitar a água da chuva e reaproveitar a água da máquina de lavar também são ótimas dicas.
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1: Um problema sexual pode ocultar outro problema de saúde que precisa de tratamento adequado. O desempenho sexual é um importante marcador de saúde. Se o desempenho está bom, a saúde está boa. Se o desempenho deixa a desejar, é necessário consultar o médico para avaliação do estado físico e psíquico da pessoa. É fundamental que a sexualidade seja sadia e não desapareça da vida das pessoas.
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2: 4:35.
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1: Não tem jeito, meu compadre. Vambora. Ela vacilou comigo, nós estamos aí, né? Tudo certo.

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2: 5:36.
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5: Sempre faça o descarte correto do lixo. Descartar o lixo adequadamente evita a poluição e até mesmo a propagação de doenças. Ao jogar lixo em um terreno baldio, por exemplo, você pode estar contribuindo para o aumento da população de ratos, baratas e até mesmo de mosquitos da dengue. Recicle seu lixo. Essa medida evita o gasto desnecessário.

0: dos recursos naturais e ainda ajuda a diminuir a concentração de lixo no ambiente.
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0: 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E a hora certa: 6:07. 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
1: Essa é uma das músicas mais bonitas que eu escrevi. E ela tinha que fazer parte de um dos projetos mais importantes da minha vida.

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1: 6:37.
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0: 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E a hora certa, 7:10.

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2: Vou ser sincero com você. Acho que pra mim já deu.

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